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2: Moçada, quando nós começamos a nossa carreira e nós fizemos a gravação do nosso primeiro CD, o Acústico no Bar, em apenas 2 violões e 2 vozes, com certeza essa música se tornou um sucesso e foi uma das músicas mais tocadas em todos os carros e botecos do Brasil.

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2: 6:01, bom dia.
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0: menino. Hein? Hein? Vai começar a cantoria.
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2: Bom dia, bom dia, bom dia. Sabadão, programa do Kelvin especial de sábado começando. Hoje, dia 3 de outubro de 2026. Um sábado um pouquinho mais frio, né? Em relação a uns dias atrás aí dessa semana. É, hoje os termômetros marcando 17 graus em Amparo, hein? A probabilidade de chuva é pequena, mas há possibilidade, né? 20%, em torno de 25%, e no decorrer do dia até 35%. Até as 10 da manhã, estamos por aqui, viu? A gente já começa o nosso programa no sábado agradecendo a Deus, né? Por esse dia maravilhoso que Ele está nos concedendo. É, e sempre pedir por aqueles que precisam mais do que a gente, né? Quantas pessoas que nesse momento gostaria de estar fazendo o que nós estamos fazendo nesse momento, né? Ter acordado, né? Poder ter o privilégio de fazer aquilo que a gente almeja. Aqueles que estão no leito do hospital, aqueles que estão presos atrás das grades, às vezes até injustamente. Quantos, né, refugiados mundo afora, não só no Brasil, fugindo da guerra, da fome, da miséria. Vamos pedir por todas essas pessoas e também por aqueles que precisam de uma bênção nessa manhã.
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2: Eu trago uma palavra hoje no livro da sabedoria em Ezequiel, capítulo 22, versículos do 27 ao 28, que fala assim: os seus príncipes no meio delas são como lobos que arrebatam a presa para derramarem sangue, para destruírem as almas, para seguirem a ganância. E os seus profetas têm feito para eles um reboco com argamassa não temperada, vendo vaidade e adivinhando-lhes mentira, dizendo: assim diz o Senhor Deus, sem que o Senhor tivesse falado. A palavra de Deus nos alerta severamente sobre os perigos do engano e da corrupção nas esferas de poder. O diabo, a quem Jesus chamou de pai da mentira, que está lá em João capítulo 8, versículo 44, atua justamente através da ilusão, da promessa falsa e da manipulação. Quando o liderado se deixa cegar por falsos profetas, aqueles que usam o nome do sagrado para disfarçar a vaidade, a ganância e a sede de poder, a nação inteira sofre as consequências. O profeta Ezequiel nos mostra um retrato triste de governantes que agem como lobos vorazes, buscando apenas os seus próprios interesses, enquanto arrastam o povo à miséria, à pobreza espiritual e material. Um governante egoísta transforma o trono em balcão de negócios e a justiça em opressão. Não podemos nos deixar enganar pelos discursos fáceis e pelas falsas profecias que validam a injustiça. A verdadeira liderança serve ao próximo e busca o bem-estar dos mais vulneráveis, em vez de sacrificá-los para proteger a si mesma. Que saibamos reconhecer a verdade da mentira para proteger nossa nação. Vamos falar com Deus agora. Fale com Ele. Senhor Deus, Pai de justiça e de verdade. Olhai por nossa nação nesse tempo de incertezas. Livrai o nosso povo do engano dos falsos profetas e da astúcia do pai da mentira, que busca dividir, empobrecer e destruir. Concedei clareza e sabedoria aos cidadãos, para que não sejam enganados por discursos egoístas. Tirai do poder aqueles que usam seus cargos para interesse próprio e levariam o povo à miséria. Levantai governantes honestos, compromissados com a verdade, com a justiça e com o bem de todos. Que a vossa paz e a vossa prosperidade voltem a reinar em nossa terra, em nossa nação. Em nome de Jesus Cristo.

0: São no momento de fé, Léo Quinhoto e Robertinho, último julgamento. 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
0: Bom dia, com alegria. Ótima manhã pra você. 6:20, 6:20. Quem tá junto com a gente aqui nessa manhã? Bom dia, João Pavan. Bom dia. O Everton, a turma do leite, tá tirando o leitinho da vaquinha Salomé.
2: Bom dia, Sertão, esteja um bom dia, sabe? Toca pra mim, Rasta na Areia, ofereço pro Roger e Choquito, é o Serginho do Santa Maria.
0: Valeu, Serginho, um abraço pra você e um bom final de semana, tá? Bom dia. Quem tá por aqui também é o Wagner Pedro. Bom dia pra você aí, uma ótima manhã. Bom dia. Quem que tá por aqui, ó? Bom dia.
3: Meu coração tava muito tudo de bom, viu?
0: Deixa eu ver aqui, peraí. Desculpa que cortou aqui. Bom dia, querida.
3: Bom dia, Kel.
0: Bom dia, querida.
3: Um bom sábado pra você, tudo de bom, viu?
0: Igualmente, querida, pra você
3: Deus
0: também.
3: Deus abençoe você.
0: Amém.
3: E toda a sua família, tá
0: Amém.
3: Bom?
0: Amém.
3: Eu ouvi a oração, tava muito linda, viu?
0: Amém, querida.
3: Tava mesmo. Eu gosto de ouvir a oração. Porque eu vou na igreja, eu gosto de escutar a palavra de Deus, então
0: Amém.
3: Eu gosto muito da oração, tá bom?
0: Tá bom, querida.
3: Você toca pra mim, Tonique Pinô, Baile na Roça?
0: Baile na Roça.
3: Que Deus abençoe, eu sei, ilumine e proteja.
0: Amém, você querida,
3: dia,
0: nós todos.
3: Toda a sua família, tá
0: Amém,
3: bom?
0: A sua também, querida.
3: Beijo, Kel, um abraço.
0: Fica outro,
3: com Deus,
0: querida.
3: Deus abençoe.
0: Amém, você também, ótima manhã, viu? Bom dia, Wilson. Wilson tá em Arcada, sua esposa Silvana. Ótima manhã pra você, viu? Bom dia com alegria. O Fala Fala já tá tirando leite logo cedo, rapaz. Ó, cadê as vaquinhas? Cadê as vaquinhas, ô Fala Fala?
4: Ô, bom dia, bom dia. Estamos aqui na luta. Ô, bom dia, Kevin Souza. Kevin de Souza do céu. Hoje deu leite pra arrebentar, hein?
0: Olha que beleza.
4: 300 litros tá inteirando aqui, filho. Tamo aí, eu.
0: Maravilha, hein?
4: O Marco Pernambuco aqui, o patrão. E tá o Elvio, que é o filho dele. Estamos na luta aqui, mas estamos acabando de tirar o leite que escutando você. Falou?
0: Olha que beleza.
4: Foi a foto aí da última vaca que tá tirando aqui. Acabou a tirada. Só a tarde agora. Um abraço, bom sabadão, bom programa. Toca pra nós aquela moda boa aí do João Ricardo e Cristiano. Grande fartura. Essa moda faz tempo que não toca mais. Vê se acha.
0: Grande fartura.
4: Essa moda aqui é muito boa, hein? Manda
0: valeu.
4: Pro Grilo, pra Dona Antoninha, pra nós aqui, todos os ouvintes, pro Ditinho, Serra Negra. Obrigado, obrigado. Fica com Deus. Um abraço.
0: Vamos, valeu, valeu, valeu. Um forte abraço pra você, viu? Fala, fala. É, bom dia, paz e bem, meu irmão. Kelvin aqui é o Marcão de Três Pontes. Toca aí Sonho de Caminhoneiro. Ô Marcão, um abraço pra você e pra todos de Três Pontes. Eu já passei por Três Pontes hoje, hein? Cedinho, hein? Já passei por Três Pontes, já tá tudo, o pessoal já trabalhando naquele alvoroço, tá todo mundo já se preparando, né? Amanhã é dia da gente exercer o nosso papel de cidadão, né? Não deixe ninguém decidir por você não, viu? Vai lá, faz a sua parte e pedir para Deus que venha abençoar, né, os nossos governantes. Não sei se você percebeu que a nossa oração hoje foi baseada nisso, né? É, hoje, quem prestou atenção aí na mensagem, Deus toca o coração de cada um, não é verdade?
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coração, César e Paulinho, faz de conta que sou ele, Daniel Cobra Venenosa, bom dia pra você, é final de semana, é alegria, tá todo mundo ligado, curtindo a nossa programação nessa manhã, obrigado mesmo aí pelo carinho, viu? Uma ótima manhã, você que sintonizou agora a Difusora 88.1, até as 10 da manhã estamos por aqui, viu? 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Bom dia, ó quem tá por aqui, rapaz. Bom dia com alegria. Maria José, tudo bem com você, querida? Maria José tá na Bahia. Bom demais, hein? É, quem mais aqui? Bom dia, Adriano Poli, tudo bem com você, meu irmão? Ótima manhã. Jair Fernandes, de Espírito Santo do Pinhal, bom dia pra você, viu? Mandou uma mensagem linda aqui, ótima manhã pra você, viu, meu irmão? Bacana demais. Ô, fala, fala, não achei aquela moda que você pediu aqui, mas eu vou mandar pra você aqui, ó, Sistema do Caipira, e na sequência eu já atendo também meu amigo Marcão, de Três Pontes, que pediu aqui o milionário José Rico, sonho de um caminhoneiro. Bom dia, ótima manhã pra você. É o José Carlos de Ibicoara, Chapada Diamantina na Bahia. Bom dia, meu irmão. Bom dia pra você aí, viu? Tudo de bom aí. Bom final de semana.

0: Nova Difusora, Rádio do Coração, Milionário José Rico, Sonho de um Caminhoneiro. Você ouviu também o Sidão Carreira e Julinho, Sistema do Caipira, faltando 11 minutos para 7. Olha, Lula ou Flávio? Quem lidera nos três principais colégios eleitorais do Brasil há 2 dias da eleição? Pesquisa mostra cenário nos 3 maiores colégios eleitorais do país. Instituto também ouviu eleitores de Pernambuco e do Distrito Federal. A última pesquisa Datafolha antes do primeiro turno mostra Luiz Inácio Lula da Silva do PT na liderança em Minas Gerais, Flávio Bolsonaro do PL à frente no Rio de Janeiro e empate técnico entre os dois em São Paulo. Os 3 estados são os maiores colégios eleitorais do país e concentram cerca de 40% dos eleitores brasileiros. No domingo, a partir das 17 horas, a gente já vai ficar sabendo aí, porque vai ter a apuração em tempo real, viu? O levantamento divulgado nesta sexta-feira, dia 2, considera votos válidos que excluem brancos, nulos e indecisos. Em São Paulo, Flávio Bolsonaro tem 41% dos votos válidos e Lula 40%. A diferença está dentro da margem de erro de 2 pontos percentuais. Minas Gerais, Lula registra 45% contra 38% de Flávio Bolsonaro. A margem de erro é de 3 pontos percentuais. No Rio de Janeiro, Flávio Bolsonaro aparece com 48%, enquanto Lula tem 40%. A margem de erro também é de 3 pontos percentuais. O Datafolha fez 1.610 entrevistas presenciais em São Paulo e ouviu 1.204 eleitores em Minas Gerais e outros 1.204 no Rio de Janeiro. Os levantamentos foram contratados pela Folha de São Paulo e pela TV Globo. As entrevistas foram feitas entre 28 de setembro e 1º de outubro e foi registrado no TSE. Em Pernambuco, a rodada também mediu a intenção de voto para presidente entre eleitores de Pernambuco e do Distrito Federal. Os dois locais apresentam cenários distintos. Pernambuco, Lula tem 65% dos votos válidos contra 26% de Flávio Bolsonaro. Distrito Federal, Flávio Bolsonaro registra 46% e Lula aparece com 36%. Em Pernambuco foram feitas 1.204 entrevistas em 48 municípios. A pesquisa está registrada também no TSE. No Distrito Federal, Datafolha entrevistou 910 eleitores com registros também no TSE. A margem de erro é de 3 pontos percentuais nos 2 levantamentos. Bom dia Marlene, Marlene do Figueira, bom dia querida, tudo bem? A Marlene falou assim, eu queria tanto ouvir Mato Grosso e Matias, que você toca pra mim de igual por igual, bom dia Marlene, ótima manhã pra você, tá aí ó.
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0: Rádio do Coração, tá aí o Mato Grosso e Matias igual pra igual. É, ô moça, que horas são, moça? A hora.
1: 6:56.
0: Eu só fico feliz se você falar mais uma vez a hora.
1: 6:56.
0: Obrigado, daqui a pouco eu volto, viu?
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0: Relógio que atrasa não adianta. 6:58, ou melhor, 2 minutos faltando para 7.
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0: Prazer por aqui, o Kelvin Souza, abrindo essa hora com você aqui, e ó, hoje, dia 3 de outubro de 2026, uma ótima manhã. A Rádio do Coração, segura, peão! Chega o chicote!
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Nova Difusora, Rádio do Coração. Bom dia pra você. 7:06, 7:06. Uma ótima manhã, que bom ter você aqui, viu? Que maravilha. Sabadão, galera já se preparando. Daqui a pouco eu vou trazer mais uma vez a previsão do tempo pra você, tá? Você que tá ligado aí junto com a gente, curtindo a Nova Difusora nessa manhãzona de sábado. 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

0: 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Bom dia, Rosana. Rosana Camilotti, o Marivaldo, a Letícia, a Larissa, o João, Luan, a Lourdes. Todo mundo tá ligado aí, tá? Então eu vou tocar uma moda boa pra vocês aí, viu? E o menininho? O menininho tá bonito, meu. Parabéns, viu, Rosana? Tá ficando cada vez mais lindo. Agora eu vou falar um negócio pra você, viu? Pensa no menininho que é a cara do vô. É a fotocópia do Marivaldo. Nunca vi igual. Quem mais que tá aqui, ó? Bom dia. Bom dia.
1: Bom dia, Kelvin.
0: Bom dia, meu irmão.
1: Ô, Kelvin, você sabe quem que apareceu no bar aqui ontem?
0: Não faça a mínima ideia.
1: Acredita. Ah. Bidé.
0: Bidé?
1: Apareceu no bar aqui ontem. O novo famoso pé inchado aqui do bar agora. O Bidé apareceu.
0: Misericórdia.
1: É, acho que é por causa de, tá chegando a época de política, ele foi com a senha candidato a prefeito.
0: Aí,
1: na
0: ó.
1: Próxima eleição, né? Deve ser por isso aí.
0: Os cachaceiros vão votar tudo nele.
1: Toca uma música pra nós aí, meu amigo. Duas camisas. Aparecer pra todos os ouvintes, o bando de pé inchado tá começando a chegar no bairro.
0: Misericórdia, rapaz. Cê é doido.
2: Sai daí, cachaceiro.
3: Será que é só eu que bebo? Será que é só eu que tô bebendo? Hein?
0: É isso aí não, viu? Ô, Cício, cuida desse povo aí, rapaz. Dá bem em live pra essa turma aí, rapaz. É doido, rapaz.

Nova Difusora, Rádio do Coração, Zezé de Camargo e Luciano, você curtiu aí? Ei, sintoniza o coração, Vieira e Vieirinha, aquele batidão da catira, jogo da douradinha, Eduardo Costa, os 10 mandamentos do amor. Olha a hora, hein, pra você não perder a hora e nem o compromisso, 7h20, 7h20. Tem mais informação chegando. Sem profissionais de apoio, crianças com deficiência ficam fora da escola de Paulínia. Mães relatam que filhos estão em casa por falta de assistência na rede municipal. Legislação obriga o poder público a garantir sistema inclusivo. Paulínia diz que fez novo processo seletivo para regularizar o quadro. Ministro assina instalação do Instituto Federal de Sumaré. Termo de instalação foi assinado nesta sexta-feira. Campus funcionará em prédio de 10 mil metros quadrados e terá capacidade para até 1.400 estudantes.

0: Daqui a pouquinho eu trago a previsão para você desse domingo, viu? Para saber como que vai ser, tanto em Amparo como aqui nas cidades vizinhas, para que você possa sair para voltar, para exercer o seu papel de cidadão com guarda-chuva, se for o caso, né? É, pelo jeito, vai ter aquela chuvinha fina, né? De alguns pontos isolados, né? A gente tem que estar prevenido. Daqui a pouquinho eu trago para você a previsão do tempo. Bom dia para você que tá ligado aí. 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Bom dia, Luiz. O Luiz tá na Avenida da Saudade, tá ligado junto com a gente, falou assim, Kelvin, manda abraço pra todo mundo da Avenida Saudade e toca pra mim Tapete da Sala, que eu quero curtir.
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0: pula mais que pula, pula. Arapuca, Victor. Ah, não, esse aqui é o Silveira. É, Silveira e Silveirinha, né? É, pra mim era Silveira e Barrinha, rapaz. Pô, vou pesquisar esse trem direito aqui. Tá? Antes do Duque e Dalvan, Berrante de Ouro, Alan e Aladim. Quando esse amor chegou, o locutor não fala a hora. É a hora pra Claudete do Ribeirão. Ligou aqui, falou assim: ô Kelvin, o que acontece? Da hora o locutor não fala a hora, chega a hora de tocar, o locutor não fala nada, e então eu coloco essa minha amiga aqui pra falar a hora. Que horas são?
1: 7:46.
0: Muito obrigado, viu? Fiquei muito feliz por você ter dado a hora e eu vou repetir, hein? 7:46. Bom dia, bom dia, bom dia. Bom dia com alegria. Ótima manhã pra você que sintonizou agora. Você que tá chegando agora aqui na Nova Difusora, a Rádio do Coração. Uma ótima manhã pra você, viu? Manhã gostosa até que fim. O fim de semana chegou!

0: dia! Ótima manhã pra você! Quem que tá por aqui, hein? Comigo aqui, ó. Meu amigo Vamir, tudo bem, meu irmão? Como é que você tá?
1: Bom dia, meu amigo.
0: Bom dia! Tudo jóia?
1: Aquela galinha lá, rapaz, não tem preço que paga.
0: Não tem?
1: É difícil você achar uma galinha daquela. Aquela é fora de série. É 3 em 1, como dizia antigamente.
0: Sério?
1: Ela bota ovo cozido, ela bota ovo frito, ela faz pipoca. Ela é fora de série, rapaz.
0: Só que
1: agora essa noite aqui complicou. Ela tá de

Hoje é dia, hein, Benício? Ô, Benício, você faz favor, bicho, de tacar fogo nesse foguetinho aí, ó. E buscar a licinha, viu? Vamos, rapaz. Opa, o foguetinho seu aí tá ligeiro hoje, hein, Vamir? Ô, Benício. Rapaz, eu tô até trocando aqui os nomes. Ô, Vamir, essa galinha atolada aí, eu vou te contar, viu? Bom dia, aqui é o Luiz Carlos de Lima, do Sítio Alpino, atrás da Magnete Amarela, e toca aí Sula Miranda, caminhoneiro. Ofereço para todos os caminhoneiros e para todos os ouvintes aí um excelente final de semana para você, sua família e tudo de bom. Tchau, obrigado, valeu, um abraço para você aí, viu? Muito obrigado mesmo pelo carinho aí, viu, meu irmão? Ótima manhã para você, bom dia, gente, ó. Tem muita gente que pode dormir até mais tarde, né? O nosso caso, né? É, a gente nasceu bonito, mas não nasceu rico, né, Belinha? Bom dia! Bom dia!

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0: Nova Difusora, Rádio do Coração, você ouviu aí? Ei, homenagem aos nossos amigos caminhoneiros, carreteiros, Sula Miranda, caminhoneiro do amor, antes Rick Renner, eu sem você, eu sem você. Ô, fala, que aconteceu ontem, rapaz, que você tava com a bolsa cheia de pintinho?
1: Kevin Souza, saí do Valmir aí, da galinha dele, não foi nada.
0: Ah, é?
1: Você não sabe o que aconteceu comigo ontem? Eu estive na sua casa lá, preparei pouco, tava com o Juquinha e não contei pra ele. Ah. Ele viu um bornar meu, a minha bolsa. Ah. Eu fui levar um sarro pro outro gado nosso, no outro sítio aqui, hein? No sítio aqui que tem um gado sorteio.
0: Certo.
1: Levar um sarro pro gado ontem e chega lá, tem umas galinhas, o dono do sítio, sabe?
0: Certo.
1: Aí a galinha tava lá botando as galinhas. Aí ele falou, quanta galinha? Eu falei, tem muito ovo. Quer levar um tanto de ovo? Eu falei, dá um pouco, então eu levo. Ele me deu mais de uma dúzia de ovo, entrei dentro da bolsa e vim embora, né, a cavalo, montei no cavalo e vim embora. Chegando aqui no outro sítio, aqui onde, no estábulo de leite, aqui na cocheira,
0: certo.
1: Começou a piar a mochila, falei, que negócio que é esse? Olha, rapaz, eu fiquei espantado, tá aqui o Marco, aqui o Pernambuco viu. Olha, rapaz, eu abri a bolsa, três pintinhos dentro, picando os ovos, o homem me deu os ovos picando.
0: Louco, rapaz.
1: Eu nunca vi um negócio desse. Aí picou tudo, picou oito pintinhos.
0: Não era dessa galinha, não?
1: Não vi um negócio desse. Não foi, falou. Aí eu já coloquei uma ração pros pintinhos, o homem me deu um tanto de ovo, o homem tava picando. Não sabia. Falou, um abraço.
0: Valeu, tô te falando pra você que essas galinhas, a galinha do Valmir. A galinha do fala, essas galinhas é tudo milagrosa, rapaz. Tô falando pra você. Gente, eu vou pro intervalo, volto já, viu? Não sai daí não, viu? Que daqui a pouco tem mais história.

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2: 8 em ponto, bom dia.
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0: Bom dia, 8 horas, 1 minuto. Hoje, sabadão, dia 3 de outubro já, hein? Amanhã é dia de votação. Amanhã você tem que levantar cedo para exercer o seu papel de cidadão. Não deixa de votar, não, porque senão outras pessoas decidem por você, tá? Vai lá, faz a sua parte. Cada um fazendo a sua parte. Bom dia, Claudete. Claudete do Ribeirão pediu Milionário Zé Rico. A Maria Pascoalão ligou aqui, mandou música aqui pra toda a família, pro esposo, o Oscar, pro Leandro. Alô, Leandro, da Fazenda Nova Sintra. Abraço pra toda a família aí, viu? Milionário José Rico abrindo essa hora.
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0: Usura todo romantismo de Ataíde Alexandre, Laço Aberto, antes ele Silva, Zé Goiano, Dona Felicidade, Milionária de Zé Rico pra sempre. Olha, 8 horas 13 minutos, bom dia pra você. Hoje dia 3 de outubro, dia do petróleo brasileiro, dia mundial do dentista, dia nacional das abelhas, dia do profissional de organização. Que benção, né, gente? Olha, eu tava ontem vendo uma reportagem, né, que a Petrobras encontrou mais um poço de petróleo, né, a riqueza que é o nosso país, né? Uma benção, né? Porque hoje tudo gira em torno do petróleo. Um país, quando ele fica independente, né, ele passa a ter aí a sua riqueza. E que não vá tudo embora, né? Que fique um pouco pra gente também, né? Porque se for pra ir tudo embora, a gente fica pagando mais caro do mesmo jeito, não muda nada, né? Então, olha, dia do petróleo brasileiro, dia mundial do dentista, abraço pra todos os dentistas também, você que é dentista, né? É, vou mandar um abraço aqui, que a minha dentista é a doutora Beatriz. É, eu sei que ela não está ouvindo, mas representa aqui todos os dentistas. Dia Nacional das Abelhas também, que é muito importante, né? E, fala a verdade, uma bolachinha de água e sal com melzinho, que delícia, né? E hoje é dia do profissional de organização. Ou seja, vamos ser organizados, hein? Né, Nezinho da Viola? Nezinho da Viola tá por aqui, rapaz, olha. Veio na minha mente o Nezinho da Viola e ele tá aqui. Bom dia, Nezinho.
1: Bom dia, amigos da música sertaneja de raiz. Nezinho da Viola, abraço pra todo mundo. Que Deus abençoe nosso final de semana, nos ilumine, né? E lembrando que urna eletrônica não é pinico, então não faça cagada, pelo amor de Deus. Mas vamos lá. Quero tocar pra você e pedir pro Kelvin aí. Desse toca aí, A Vaca Já Foi Pro Brejo, que apesar de antiga, a música tá valendo ainda. Um abraço,
0: tô todo. Valeu! Valeu, um abraço pra você, Nezinho. Grande violeiro, bom dia. Janete de Águas de Lindóia, tudo bem, meu anjo? Hoje é aniversário da minha sobrinha Giovana. É, felicidades pra ela. Ô, Jaqueline, que bacana. A sobrinha Giovana completando mais um ano de vida. Giovana, parabéns pra você, querida. Muitos anos de vida, saúde e paz. Parabéns, saúde, paz, vida longa, viu, querida? Que Deus abençoe abundantemente a sua vida, que essa data se repita aí por muitos e muitos anos, viu? Tudo de bom aí pra você, viu, Janete? Galera de Águas de Lindóia, bom ter vocês por aqui, tá bom? Deixa eu mandar um abraço aqui pra Maria Lúcia Dorigan, pro José, que estão sempre nos ouvindo. É, no São Dimas, abraço pra vocês. A Maria Lúcia sumiu, né? Acho que ela tá fazendo bastante bolo, pão, graças a Deus, né? Ah, tem coisa melhor que a gente tá com saúde, fazendo as coisas do dia a dia, né? Não tem coisa melhor, né? 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A hora tá voando hoje. Gente, tem que correr, hein?
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0: Difusora Rádio do Coração, Chitãozinho e Chororó, música linda demais, Natureza, Espelho de Deus. Antes tinha um Carreira e Pardinha, Vaca Já Foi pro Brejo. Ô Maria Pascoalão, a música que você me pediu, A Grande Família, eu não achei, querida. Eu toquei essa do Chitãozinho e Chororó aí, Natureza, Espelho de Deus, pra você, pra toda a sua família aí, tá? Um bom dia pra todos vocês aí. Bom dia, bom dia, bom dia.
1: Oi, Kelvin, bom dia. É bom o Paulo dia. Aqui de Pedreira. Paulo Cassiano.
0: Tudo bem?
1: Tem uma música que eu, às vezes, escuto ela muito, assim, profunda.
0: Sério.
1: É Carlos Galhardo. A música chama Quem Sabe. Se você tiver essa música aí, toca ela. Mas enquanto você procura ela aí, toca Zé Mulato e Cassiano aí pra, né, pra nós aí, né? A Miragem. Ofereço pra todos, ouvinte pra vocês. Mas tenta achar Carlos Galhardo, Quem Sabe é o nome da música. Você conhece ela. E com certeza. E eu ofereço pra todos os ouvintes, tá bom? Obrigadão.
0: Falou, meu irmão. Forte abraço pra você, viu? Já procurei ela aqui. Não achei, viu? Essa moda aí não tem, mas eu toco já pra você aqui, Miragem, viu? Um bom dia, tá? Fique ligado aí que daqui a pouquinho, após o comercial, rola pra você, tá bom, meu irmão?

0: 8h27, bom dia.
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0: Geraldo Viola e João Carvalho. Modão demais, hein? Pra lá de fazer igual, pra lá de Bagdá. Princesa Morena, antes Zé Mulato e Cassiano, Miragem de Paulo e Paulino, Asa Branca, Moreninha Linda e por aí vai, né? Olha, quando a gente fala de saúde, a gente fala de qualidade de vida, a gente fala porque lá na frente o nosso corpo cobra. Então tudo que você fazer hoje reflete lá na frente. Então o que que você tem que fazer? Você tem que entender o recado que a gente dá aqui. Até esse menininho aqui, ó.
1: Ô, louco, menininho feio, hein? Ô, louco, hein?
0: Pensa no menininho feio, rapaz. Ô, bichinho feio, hein? Tá doido, rapaz. 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
0: Bom dia, Sebastiana Moremil, tudo bem com você? Bacana, querida. Aqui é o Chico Amado e Xodó. Tá bambando, subindo poeirão. Ô, Sebastiana, meu bem, não é mole não. Ô, Maria Boisac, tudo bem com você, meu anjo? Bom dia, ótima manhã pra você, com alegria, viu? Ah, querida, maravilha. Bom dia, meu amigo Kelvin, tudo bem? Quanto tempo? Estamos na sintonia Alto do Jardim Brasil, na audiência, grande abraço. Faz tempo, hein, Daiane? Tudo bem com você, querida? O que aconteceu, mulher? Hã? Seja bem-vinda de volta aqui, viu? Clarice do Jardim Brasil, essa próxima música eu vou mandar pra ela também. É, e a Claudete do Ribeirão também vai curtir aí, Belmonte Amaraí.
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São Girigena, as águas de São Francisco, Leandro Leonardo, estou na mão dessa mulher, chega o amado Xodó, tá bombando, meu irmão de Amaraí, toda a vida te amarei. Um intervalinho, daqui a pouquinho tem o programa do Vini, hein? Começa às 10, tem programa do Vini Martins, que já tá aquecendo a voz lá, rapaz. É mais ou menos 40 minutos, 45 minutos só de aquecimento, e fica lá e brrr,

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1: 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Hora certa.
2: 91, bom dia.

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0: A Rádio do Coração, bom dia pra você, você que sintonizou agora a nova difusora, você que tá pelos aplicativos, em qualquer parte desse mundão, muito obrigado mesmo aí pelo carinho da audiência, você que tá pela Alexa. Olha, hoje dia 3 de outubro, em véspera que antecede aí, o dia que antecede aí as eleições no nosso país, portanto, vai lá prestar aí o seu serviço aí, o seu trabalho, exercer sua profissão aí de cidadão, né? Eu falo profissão porque todos nós, né, temos que entender isso. E faça com responsabilidade, viu? Ótima manhã.
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0: Ian Canoeiro, Rio Negro e Seu Limões, Medo do Espelho, Leonardo Vestido de Seda. 9:16, 9:16, mandar um abraço aqui para todos os nossos amigos caminhoneiros, carreteiros que estão aí circulando pelas principais rodovias da nossa região. Alô Marlon, alô Zé Goré, tá em Pedreira, tá ligado junto com a gente, abraço para vocês aí, viu? Quero mandar um abraço pro meu amigo Marcão também, alô Marcão, Marcão de Pedreira, tá sempre ligadão junto com a gente também, abraço para você, dá um abraço aí no China, no Portuga, nessa turma toda aí, viu? Bacana demais. Pensa num cabo que gosta dos modão, Marcão, rapaz. Bom dia.
1: Bom dia, Kel. Tudo bom? É o Celso aqui de Olambra.
0: Tudo bem, Celso. Toca
1: pra nós aí com o carro. Craveiro, cravinho, cadeira de balanço.
0: Só se você mandar pra uns 30 aí. Se mandar, eu toco.
1: Aí você manda aí pra Creide, Josiane, Jefferson, Cauã, Putita, pro Zé Carê da Horta, Fernandinho Jones, Jorge Banda Lazinha, o Willio Carminho, o Claudio Lô Canizelli, Canizelli, o Dinho Gilmar e o Miguel, o João, a Carna, a Sônia, o José Carla, a Maria José, o Vitor, o Junice, lá em Serra Negra, o seu Dinho, Dona Creuza e toda a família. E ali na Prefeitura Lambra, manda lá pro Bigode, pro Serjão, pro Hermínio, pro Pernambuco, pro Chiba, pro Zé Cabelo, pro
0: Já passou.
1: Pro Cido Urso e pro Tatu. E pro Fernandinho, pro Miguel, pro Xexém e pra Creide Cetim, pra todos os ouvintes aí, falou que é um abençoado sábado, um bom final de semana, você falando, toda a gente com Deus, tchau, abraço.
0: Valeu, ô Celso, rapaz do céu, acho que eu vou chamar um amigo meu que mora lá em São Paulo, mora lá, ele mora perto de onde tem aquele negócio de corrida de cavalo lá. Vou falar pra ele, rapaz, leve esse moço pra lá, rapaz. Leve esse moço lá e apresenta lá pro pessoal da corrida de cavalo. Abraço pra você, viu, Celso? Pra todos em Olambras aí. Ei, eu gosto dessa turma demais, rapaz. Pensa numa turma animada. 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Bom dia, Terezinha Siqueira, do Jardim Brasil. José Brolese, a turma toda, a família toda aí, viu? Tudo de bom, viu, Terezinha? Foi um prazer falar contigo, viu, querida? Seja sempre bem-vinda aqui. Ela falou assim, toca aquela, Kel. Programa.

Nova Difusora, Rádio do Coração, tá aí, você curtiu aqui, ó, Cadeira de Balanço, Craveiro e Cravinho, e antes, Christian Ralph, Saudade, Silveira e Varrinha, Linda Cigana. Olha, 9h28, lembrando que às 10 tem o programa do Vini, viu? Às 10 da manhã, daqui a pouquinho, portanto, hoje a hora voou, né, gente? Hoje a hora voou de um jeito que eu vou te contar, viu? Por isso que eu falo, vamos fazer o que tem que fazer, porque olha, a hora tá voando, se bobear a gente não faz mais nada. Um rápido intervalinho, eu volto daqui a pouquinho. Não sai daí não.

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0: Nova Difusora, Rádio do Coração, Barreirito, quebra-quebra. Hoje é sabadão, é o dia de quebra-quebra, Nova York. Devagar, né? Pode só se for você fazer um servicinho aí, né? No chão, cai quebra. Pode quebrar à vontade, rapaz. Fora isso aí, ó. Cuidado, não quebra não, moço. É doido. Ô Cidinha! Cidinha, socorro, Cidinha! Cidinha!
1: Bom dia, Kelvin!
0: Bom dia!
1: Cidinha.
0: Tudo bem, meu anjo?
1: Tudo bem com você, meu?
0: Graças a Deus!
1: Ô Kelvin, toca pra mim, Morão da Porteira! Eu adoro essa música! Toca pra mim, meu amor, por favor!
0: Opa!
1: Um beijo, viu? Bom final de semana! Que Deus abençoe você, sua família.
0: Amém, eu, querida.
1: Ofereço Bogrilo, a Zuleika, o Adilson, a Marlene, todas as pessoas que ouvem essa rádio maravilhosa. Beijo.
0: Beijo pra você também, querida. Ô Cidinha, eu não sei o que aconteceu, minha querida. Eu não sei o que aconteceu, mas sumiu o fofoqueiro da rádio aqui, desapareceu tudo, não sei onde anda. Desapareceu tudo. Eu acho que eu queimei minha língua, viu? Ah, queimei. Bom dia pra você, viu, Cidinha? Eu gosto de brincar com a Cidinha, que a Cidinha é maravilhosa. Bom dia pra você, viu, querida? Bom final de semana aí, viu? Tá? Juliana, de Jaguariúna, tudo bem com você, meu anjo? Tudo jóia? Ótima manhã pra você também, muito obrigado pelas palavras, viu? Abraço pra todos do Florianópolis aí em Jaguariúna. O Silvio também, meu amigo Silvio. O Silvio, ele faz sabe aquele fogão 3 em 1? Tem fogão a lenha, tem forno, sei que é 3 em 1 ele faz lá. É forno, fogão a lenha, tem mais um negócio lá, rapaz, que é interessante demais. Ah, churrasqueira. Isso, churrasqueira. E é chique demais o negócio, viu? Não foi isso, Cidinha?
1: Eu vou mandar o Pitu pra você.
0: Deus tá me livre.
1: Você tá sentindo falta de fofoqueiro?
0: Misericórdia. Faz isso não.
1: O molequinho danado de fofoqueiro. Ele fala as coisas, depois diz que não falou.
0: É.
1: Aí joga a desculpa em cima dos outros. Fala do Vini, fala de todo mundo. Oi! Eita!
0: Olha lá, trabalha!
1: Você tá pobre!
0: Aí você ganhou o seu, tá vendo?
1: Vai, chama o Pitu, que ele vai lá te ajudar.
0: Ave Maria, aí eu vou falar a verdade pra você, viu, Cidinha? Aí eu preciso, eu prefiro chamar o Benício, que pelo menos ele já pega o seu foguetinho, ó. E ó, cai no mundo.
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0: Alô, Cidão.

0: Veia, Goiânia e Paranaense pintando o set, Tonique Tinoco, Mourão da Porteira, Pacidinha. Cidinha, curtiu, Cidinha?
1: Ah, deixa eu falar outra coisa pra você. Eu já fui lá buscar aquele o
0: Beering Life.
1: Life lá. Já tomei várias garrafinhas de Beering Life e agora comecei outra.
0: Já?
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0: Ai,
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0: Olha que beleza. Beijo pra você, Cidinha. Continue firme aí no Beering Life. Quem mais que tá aqui?
2: Bom dia, Kelvin. Bom dia.
0: Bom dia.
2: Ô, Kelvin, veio um rapaz aqui, ó, o Arthur, aqui de Amparo mesmo. Veio conhecer a loja. Ele ouve o seu programa todos os dias, às vezes pede música aí pra você. Tá, manda um abraço aí pra ele.
0: Tá dado aí o recado então pro Arthur. Abraço pra você, viu, Arthur? Casa do Norte em Por Variedade da minha amiga Dirce. Tá aberto hoje, não sei se vai ficar aberto amanhã, ela não falou nada. Mas se for ficar aberto amanhã até meio-dia, viu, gente? Beleza? Tá chegando o Vini com o programa do Vini. Eu tô indo embora, vou deixar minha última aqui do Duduca e Dalvan. Eu tenho o que ela gosta. Beijo no coração, obrigado pela companhia de todos. Um bom final de semana. Vão todo mundo votar? Então vote direito, viu? Vote direitinho. Exerça o seu papel de cidadão para outro não escolher no seu lugar. Até segunda às 17, ou para quem não entendeu, até às 5 da tarde. 5 da tarde na segunda-feira, eu tô aqui pela Nova Difusora. Beijo, gente, tchau.
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10: Bom dia, bom dia, bom dia, bom dia, bom dia, seja bem-vindo, seja bem-vinda. É a Nova Difusora, sábado, hein? Agora é só descansar, perna pro ar, oh, que delícia. Até o meio-dia, na hora da xepa, hein?
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0: Bom dia, seja bem-vindo, seja bem-vinda.
1: Bom dia!
0: Bom dia! É, até o meio-dia, muita moda boa e moda gostosa.
2: Bom dia, bom dia.
3: Bom dia.
4: Bom dia.
0: Bom dia
4: pro sol.
0: Bom dia.
4: Manhã.

0: Bom dia pra você que está em casa, bom dia pra você que está no carro, no trabalho, na chácara, sítio, fazenda, onde quer que você esteja, está acompanhando, está levando a Nova Difusora junto com você, pelo rádio do carro, ou pelo rádio que está na sua casa, pelo aplicativo, pelo celular. Bom demais, e vamos juntos até o meio-dia pelas ondas da 88.1, junto com muita música boa e moda gostosa nesse fim de semana. É, não sabe se chove, se cai o mundo, se faz sol. Aproveitar, né? Aproveitar, bom demais. Hoje, dia 3 de outubro de 2026, 10 horas em ponto, muita moda boa e moda gostosa. E o nosso WhatsApp, claro, que já segue liberado no 19-3807-2237. Pode mandar mensagem, pode ligar no telefone fixo. Telefone fixo, WhatsApp. 19-3807-2237.
1: Toca o negócio aí.
0: Toco. É essa aqui que você quer? Você quer ouvir o Mirosmar? Então canta, Mirosmar! Por amor te deixo ir. 10 e 1.

0: o Chitãozinho Chororó com o Fafá de Belém, Nuvem de Lágrimas, Por Amor Te Deixo e Zezé de Camargo e Luciano. É a nova difusora, a Rádio do Coração. Bom dia, 10 horas e 8 minutos. Hoje, sabadão, dia 3 de outubro de 2026, para você que está em casa, no carro, no trabalho, na chácara, sítio de fazenda, aonde quer que você esteja. Nessa manhã de sábado, vai aproveitar pra sair, né? Vai dar um rolê, vai dar uma volta, vai levar a família a passear, almoçar fora, ou vai pra outra cidade. Bom demais, hein? Mas vai ouvindo a nova difusora, e não larga eu falando aqui sozinho, senão tem uma crise de treco aqui.
1: Tá doido, senhor?
0: Senão tem um treco aqui, azedou tudo, né? Aí, meu Deus do céu, aí não dá certo, né? Qualquer coisa leva eu.
2: Então é pra lá que nós vai.
0: É pra lá que nós vai, tá bom? O nosso WhatsApp já está liberado, 19 3807-2237, né? É sábado, aproveitar o fim de semana, né? Descansar, fazer os serviços de casa. Você que é homem, que está me ouvindo aí, acha que você vai ficar sossegado? Não vai, não. Vai ter que trabalhar, vai ter que ajudar a mulher, né? Vai ter que ajudar a mulher, se quebrar, vai falar, troca a resistência do chuveiro, queimou, troca o sifão da pia, vai trabalhar, vai, você não vai escapar não. Você não vai escapar, se nem eu escapo. 10 e 9, chegando agora o Jean Giovanni, Você Virou Saudade. E a moda boa por aqui não para, hein? Aparentemente saiu um sorzinho agora olhando daqui, hein? Coisa boa, bom sinal, hein? É bom sinal.

É o GNG, né? O Gavião. 10h19, 10h20 agora. É a nova difusora. Gavião, seu nome no palco. A rádio do coração com muita moda. Boa música, boa, hein? Ah, moleque, é o Bruno Marrone e o Leonardo. Que pescar que nada, quem será que bebe mais, hein?

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0: o Chico Amado e Xodó, tá tudo bem aí? Ô, Chico Amado, aquele abraço pra você, ele mandou mensagem hoje cedo pra mim, mandou aquelas fotos, aqueles figurinhos de bom dia. É, já correspondo, você acabei de chegar aqui, acabei de receber, viu? Ô, Chico, um abraço pra você. É, e o nosso WhatsApp segue liberado no 19-3807-2237. Fala comigo, bom dia.
1: Bom dia, meu amigo Vini. Tudo bom? Tudo tranquilo?
0: Bom, e você?
1: De modelo.
0: Sipa.
1: Eu, manda um Christy House pra nós aí.
0: Christy House.
1: Olhos de luar.
0: Olhos de luar.
1: E quero oferecer especialmente pra minha esposa Maria Alice e pra todos que estão ouvindo. Beleza? Um abraço, bom sábado.
0: Beleza, um abraço.
1: Boa eleição.
0: Opa, valeu, isso aí. Valeu, meu amigo. Aquele abraço pra você. É o amor, hein?
2: É o amor.
0: Ah, é o amor. Um abraço pra você. Bom dia, Vini. Tudo bem? Eu sou a Maria Alice do Jardim Modelo. Se possível, toca pra nós com Rick e Renner. A força do amor. Tô falando que é o amor.
2: É o amor.
0: Eu falo que é o amor. É o amor no ar. É, ofereço a todos que estão vindo, especialmente para o meu esposo, Amarildo. Se for atendida, muito obrigado. Ou, é claro, um beijo pra você e um abração pra toda a família. Tá bom, Maria Alice? Eu vou separar aqui agora. Cadê aqui o Rick Renner? Cadê? Tá aqui. Já vou campear aqui pra você, tá bom? Um grande beijo no seu coração. Obrigado pelo seu carinho, audiência e também a sintonia. Quem tá no churrascão já cedo aí?
3: Bom dia, meu amigo.
0: Bom dia.
3: Sábado. Sábado abençoado a todos da rádio aí.
0: Opa.
3: Tá ouvindo? Queria mandar um abraço pro meu amigo e irmão Fernando Pepaldi.
0: Ô, Fernando.
3: Hoje.
0: Ele tá aqui também, Fernando.
3: Os filhos dele. Até pros bichinhos. Deus abençoe.
0: Amém.
3: Pra minha noiva Marta, pra minha filha Isabela, pra minha mãe Luzia.
0: Certo.
3: Não está aqui em casa, de boa, aproveitando o sabadão. Ótimo sábado a todos, tamo junto.
0: Tamo junto. Aquele abraço pra você e pra toda a família, então. Aproveita bastante aí, o bom churrascão. Ô, salaminho, limãozinho. Ah, aquele suco de laranja. Ah, que delícia, rapaz. Meu Deus do céu, é bom, hein? Ah, Jesus amado, a minha boca tá salivando aqui já. Meu Jesus amado, não faça vontade pra mim, homem. Ah, oh, meu Deus do céu. Ó, oh, a sua moda eu vou mandar já, tá? Aguenta a ponta, hein? Quem também está com a gente é a Lu. Bom dia, Lu. Um beijo pra você, tá bom? Muito obrigado pelo carinho, pela audiência. Também a sintonia. Mandar um beijo aqui também pra vó Vilma, pro vô Carlinhos, o vô Roberto com a vó Aracy. Vó, um beijo pra você. Também pra vó Clélia, que não pode faltar, né? Senão, meu Deus do céu, não quero nem ver. Tá chegando agora o Rio Negro São Limões de São Paulo, a Belém, na nova difusora.

0: É o Juliano César, sonhando com você. É a nova difusora, a Rádio do Coração, na sequência o nosso intervalo.
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0: Olha a hora, em 10h57.
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Christian Ralph com Olhos de Luar. É a nova difusora, Rádio do Coração. 11:04, bom dia. Chegando agora o Rick Renner, Mil Vezes Cantarei.

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É a nova difusora, chorou na escadaria com o João Neto e Frederico. Alô Cássio, um beijo pra você, pra toda a família, muito obrigado pelo carinho, pela audiência, também a sintonia. Bom fim de semana. Alô Cidinho, um grande beijo pra você, chegando agora o Milionário José Rico, 20

É o Rick Renner ao lado de Deus. E ouvimos também César e Paulinho, Santa Maria do Brasil. Chegando agora o Ronaldo Viola e o João Carvalho, Enxugue o Pranto. É a nova difusora, a Rádio do Coração. Ô Daniel, aquele abraço pra você, meu querido.

E ouvimos também o Chitãozinho Chororó Caipira. É a nova difusora, a Rádio do Coração. Eu estou ficando por aqui agradecendo a cada um, a quem mandou mensagem, a quem pediu música. E até segunda-feira, assim se Deus permitir e a direção deixar, eu volto com você na segunda após o Frei Gilson, tá bom? Tenha um ótimo fim de semana, um ótimo sabadão, bom domingão amanhã, amanhã é dia de eleição. É, amanhã vou estar com convicção, não é mesmo? Um grande beijo a todos, um grande abraço, que Deus abençoe imensamente, tá bom? Ficando a última de hoje, é o Zezé e o Luciano, Preciso Ser Amado.

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Essa é uma homenagem da dupla Jads e Jadson aos eternos criadores e reis do pagode, Tião Carreiro e Pardinho. Obrigado aos amigos Brasil.

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0: horas, 29 minutos, 40 segundos.
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2: Acompanhe agora em rede nacional de rádio e televisão o pronunciamento do excelentíssimo senhor presidente do Tribunal Superior Eleitoral, ministro Cássio Nunes Marques.
3: Boa noite, cidadãs e cidadãos brasileiros. Amanhã, todos nós temos o mesmo compromisso: escolher as candidaturas que julgamos mais aptas para comandar os destinos do nosso país. Nestas eleições, teremos 5 cargos em disputa e 6 votos a serem registrados na urna. Acompanhe comigo. Primeiro, deputado federal, são 4 números. Depois, deputado estadual, com 5. Em seguida, o primeiro nome ao Senado. Na sequência, a indicação para a segunda vaga ao cargo de senador, ambos com 3 números. Finalmente, com 2 números, escolheremos quem ocupará os cargos de governador, presidente da República e seus vices, nessa ordem. Já deu para perceber que memorizar tanta informação não é uma tarefa fácil. A Justiça Eleitoral recomenda que você, antes de ir à sessão de votação, anote em um papel os nomes e os números das suas candidaturas escolhidas. No site do TSE e de cada TRE, existe um modelo de cola eleitoral. Basta imprimir. Para facilitar, acesse o QR Code na tela. Você também pode fazer a sua como achar melhor. O importante é lembrar de levar. Essa atitude simples garante a certeza do voto e ajuda a diminuir o tempo de votação. É importante lembrar que nenhum tipo de aparelho eletrônico pode ser levado para a cabine, inclusive o celular. Isso porque nossa Constituição estabelece que o voto é direto, secreto e tem valor igual para todos. Da mesma forma, é mandamento constitucional levar cada brasileira e cada brasileiro até a urna. Nesse sentido, instituímos de maneira inédita o programa Seu Voto Importa, que buscará em casa pessoas com deficiência ou mobilidade reduzida e as que vivem em comunidades remotas, incluídos os povos indígenas, os quilombolas e as comunidades tradicionais que já se cadastraram. Também investimos na qualidade das informações dirigidas à cidadã e ao cidadão. Formulamos um manual para o eleitor e o traduzimos para várias línguas indígenas. Isso porque tenho a convicção de que você, eleitora ou eleitor, deve estar no centro da atenção da Justiça Eleitoral. Trabalhamos todos os dias para cumprir essa missão. O voto é direito fundamental e o principal instrumento de participação na vida pública. Por meio dele, cada cidadã e cada cidadão dá a sua contribuição para definir os rumos do país. Lembre-se, a decisão pertence exclusivamente a quem vota. A urna eletrônica, que há 30 anos integra a experiência democrática brasileira, garantirá mais uma vez esse direito. Nosso sistema de votação, que se atualiza a cada pleito, reúne mecanismos de segurança, transparência e auditabilidade únicos no mundo. Nestas eleições, convidaremos os últimos 2 eleitores aptos a votar em cada sessão eleitoral do país para acompanhar o encerramento do processo de votação. A ele será entregue um boletim de urna com todos os votos registrados na sessão. O documento traz um QR Code que permite a comprovação do resultado por meio do aplicativo BU na mão. Faço agora um chamamento às candidatas, aos candidatos e seus apoiadores. Amanhã é o dia da liberdade do voto. Ameaças, assédio ou tentativa de interferência na vontade do eleitor, em qualquer de suas formas, serão prontamente reprimidas. Peço ainda o compromisso de todas as brasileiras e de todos os brasileiros com a qualidade das informações que circulam neste momento. Em caso de dúvida, recorram aos canais oficiais da Justiça Eleitoral. Checar antes de compartilhar é uma atitude simples e eficaz e que está ao alcance de todos. Registro agora meu agradecimento ao empenho das magistradas e dos magistrados, das promotoras e dos promotores, das servidoras e dos servidores da Justiça Eleitoral durante todo esse período, e especialmente das mesárias e dos mesários que voluntariamente dedicarão seu domingo à democracia. A você, eleitora e eleitor, reitero o convite para comparecer amanhã.
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